Sim, Danton.

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0: Caros ouvintes, bom dia, sejam bem-vindos a mais um programa Ambiente em Destaque. Hoje no nosso auditório bem animado temos a presença de dois membros da ONG Paz e Desenvolvimento e também responsáveis também de Associação de Peixeiras de Mindelo.
1: Dimas para mim, um abraço.
0: Duas mulheres de fibra e que lideram também grupos de mulheres peixeiras, peixe, mar, economia azul, tudo que nós devemos e podemos também valorizar cada vez mais para termos um país próspero e um mundo bem, bem sustentável. Numa conversa bem descontraída e uma conversa também saudável, elas que vão primeiramente apresentarem-se e depois vamos desenvolver esse momento épico.

0: Quem é responsável pela essa música de abertura? Tony fica com a música Repeat.
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0: Pronto, vamos lá, como tem pouco tempo, porque depois vão cumprir com a agenda e começamos agora por chamá-las nesse auditório e convidá-las também a fazer a apresentação da pessoa. Muito bom dia, e sabemos que vieram da parte de ONG Paz e Desenvolvimento. Por que Paz e Desenvolvimento? E podem primeiramente apresentarem-se e, para o público lá de casa saber quem somos.
2: Olá, bom dia a todos e todas as pessoas que estão a vir agora. É Paz e Desenvolvimento, uma ONG espanhola que surgiu lá em 1991, na América Latina, por corpo da solidariedade de artistas espanhóis que foram ajudar na crise.
3: Em Cabo Verde desde 2022. Estamos a trabalhar em parceria com a Associação Peixeiras de Mindelo e agora também no projeto Mar de Comunidade, em parceria com a Biosfera.
0: Bem, passamos a colega. Pode se apresentar e falar um pouquinho também da associação.
4: Bom dia a todos os ouvintes, a todos e a todas os ouvintes. O meu nome é Mafalda, eu trabalho também para a Paz e Desenvolvimento, mas também como representante da Associação de Peixeiros do Mindelo. O meu trabalho de bióloga é para fazer então aquela ponte entre o trabalho de peixeiras que trabalham no mar e a parte social do trabalho do nosso projeto Um Mar de Comunidade.
3: Sim, então aqui nós somos uma equipa, que somos 5 pessoas. O resto ficou em Mindelo. Nós estamos aqui no Sal, gostar muito da experiência de conhecer a realidade também das peixeiras aqui no Sal, dos tratadores, dos pescadores. Está a ser muito interessante. Para contar vocês, nós estamos aqui porque lá no março, dia 25 e 28 de março, fizemos o primeiro encontro nacional de peixeiras no marco do projeto Mar de Comunidade. Um encontro que foi promovido pela Associação Peixeiras de Mindelo com apoio do projeto Mar de Comunidade e Blue Ventures. E então a Associação Peixeiras do Sal, que está agora a conformar-se, não? Participaram 9 peixeiras do Sal no primeiro encontro nacional, que foi, como já disse, no Mindelo, o mês passado. E nós vimos aqui para conhecer como foi o processo, o impacto nelas, na vida delas, no processo organizativo da Associação de Peixeiras do Sal. E que foi o que resultou desse encontro? E estou só a dizer que o que resultou foi uma maré de anger.
0: Gostaria, antes de avançar, perguntar qual é, se você consegue anotar alguma semelhança entre o trabalho de peixeiras aqui com o pessoal lá em Espanha? Alguma semelhança?
3: Bom, é uma pergunta difícil, mas acho que uma das questões é a capacidade das mulheres de se organizar. E mesmo que Cabo Verde está agora a viver esse processo, não, de organização, de entender elas mesmas a força que têm como mulheres no sector da pesca, essa parte aí é uma grande semelhança, porque as mulheres na pesca, no sector da pesca na Espanha, são quem lideram muitos temas sociais, muitos temas são importantes a nível de direitos, de economia azul, a nível de igualdade de género no sector da pesca. E mesmo assim, as mulheres aqui no Sal, no São Vicente, estão a liderar esses temas. São as que estão a ser referentes para promover espaços de trabalho mais seguros, espaços de trabalho mais equitativos, mais igualitários, e estão a promover melhores condições para seu trabalho.
0: Bem, como é que está organizada a Associação de Peixeiras, quantas mulheres e quais as principais dinâmicas?
4: Então, eu vou falar sobre a Associação de Peixeiros do Mindelo, que é a associação onde eu trabalho. Portanto, nós, na parte da administração da associação, aliás, como associação somos no total 102 pessoas. A nível de administração de escritório, temos cerca de 5 pessoas. E depois as 102 pessoas, que são das quais maioritariamente peixeiras, 3 técnicos na área do escritório de trabalho, e depois tudo o resto são peixeiras que fazem parte também da tesoureira, da parte do financiamento, da administração. Temos também um homem temos um homem técnico do projeto.
3: Sim, eu também vou adicionar aqui uma informação com uma falha. Nós temos 102 peixeiras como associadas na APM, onde são 2 homens, um tratador e um pescador. Eles fazem parte também do processo organizativo, porque, olha, não sei se sabes, mas em São Vicente só temos a Associação de Pescadores em Salamanca, em São Pedro e em Calhau, mas Mindelo cidade não. E depois do Erin, eles estão a conformar a sua associação. Mas pescadores com seu vontade de participação estão a conformar ou ser parte da APM. E, bom, nós também trabalhamos no marco do projeto Mar de Comunidades, que é o projeto que estamos agora a implementar na ilha. Nós trabalhamos com tratadores e pescadores, além de que trabalhamos com peixeiras, que elas são as principais beneficiárias do projeto e protagonistas do projeto, desde a parceria direita com a APM, mas nós envolvemos toda a comunidade pescatória, tudo.

0: De volta no ar, nesse auditório especial com as mulheres poderosas que lideram um grupo de peixeiras e que também estão à frente na direção, na administração de ONGs importantes fora e dentro do território nacional. Agora, Mafalda, falando da Associação de Peixeiras de São Vicente, como é que está a dinâmica das atividades? Qual o plano de atividade e quais as expectativas para esse ano?
1: Então, dentro das atividades, falamos do projeto Um Mar de Comunidade. Nós temos três eixos. O primeiro eixo é o eixo de sustentabilidade da pesca, com quem trabalhamos em associação com a organização não-governamental Biosfera, que tem sede lá no Mindelo, em São Vicente. Dentro desse eixo, trabalhamos essencialmente com os pescadores para a pesca sustentável e trabalhamos, por exemplo, com aquele programa que é os Guardiões do Mar, que já é um programa que existe a nível nacional. Trabalhamos a nível de formações, desde formações de práticas sustentáveis de pesca, há formações, por exemplo, de primeiros socorros e utilização também de métodos de pesca mais sustentável. Depois, por exemplo, o nosso segundo eixo está dentro do empreendedorismo. Portanto, uma das atividades que fizemos agora recentemente foi formarmos 33 pessoas, jovens e mulheres das diferentes comunidades pescatórias de São Vicente, portanto Mindelo, Calhau, São Pedro e Salamansa, na área do empreendedorismo e da gestão de pequenos negócios. Portanto, tivemos 33 pessoas que vieram fazer esta formação, uma formação da OIT, a formação Get Ahead, e que saíram então com os seus planos de negócio. Temos neste momento 30 planos de negócio que agora o projeto vai acompanhar a desenvolver os planos para que realmente estas pessoas consigam não só criar pôr o seu plano em prática, criar toda a parte legal, não é? Portanto, desenvolver a parte legal juntamente com a Câmara, com o INPS, entre as outras instituições que são necessárias para legalizar todo o seu empreendimento, e depois também acompanhar toda a parte de gestão financeira neste primeiro arranque do projeto. Portanto, temos então 30 negócios que vão avançar agora para a frente e tivemos a cerimónia de entrega dos certificados na semana passada, dia 13 de abril deste ano.
0: Bem.
1: É um dos grandes trabalhos que nós fazemos aqui também neste projeto. Temos depois um terceiro eixo que está mais relacionado com a violência em base de género e também toda a parte de trabalho social. E aí fazemos diferentes atividades. Uma destas atividades, por exemplo, que estamos a desenvolver agora, tem a ver com o teatro do oprimido, não é? Em que trabalhamos com crianças ou mesmo também com adultos. Trabalhámos também já com as peixeiras das associações, da Associação de Peixeiras do Mindelo, em que com uma pessoa formada em teatro trabalhamos então estes diferentes temas de violência em base de género e alguns problemas sociais para então sensibilizar as comunidades para estes temas.
0: Bem, muito bem. E pronto, eu acho que não, tenho a certeza que com a continuidade dessas ações passamos a reconhecer cada vez mais o trabalho de peixeiras e pescadores, valorizar a economia azul, vendo que o mar, não, porque em Cabo Verde sempre foi essa questão de que do mar sobrevivemos, né? Penso eu que passamos a viver do mar também, né? Há países em que o pescador é o setor mais bem pago, né? E enquanto em Cabo Verde tem mais mar do que terra. Então, eu acho que já é tempo de ver esses setores, o mar e a agricultura, como principal setor de desenvolvimento do país. Não só o turismo, porque o turismo também se faz nessas áreas, né? E pensar o setor da pesca, assim como também a agricultura, como um setor primário, né? Passando agora a pergunta aqui na Ilha do Sal, porque é projeto de biodiversidade e porque as comunidades também, e quais são as agendas que vocês têm?
2: Olha, nós estamos aqui no Sal desde Paz e Desenvolvimento, Paz e Desarrollo, é uma aposta clara por apoiar a Cabo Verde e as suas comunidades costeiras para desenvolver a economia azul e nesse sentido, economia azul desde colocar em valor o património da pesca, o património cultural e o património do turismo também. Então nós estamos aqui em Sal para conhecer e identificar necessidades problemáticas desde as vozes das peixeiras, tratadores, pescadores. Então, ontem tivemos um workshop com as peixeiras, com a Associação Peixeira do Sal, tivemos a falar das suas necessidades, das suas perspectivas futuras, dos seus desejos de trabalhar por desenvolver as suas comunidades. Hoje vamos para visitar o mercado, onde que as peixeiras aqui, nos parques, vendem peixe. Amanhã acho que vamos para Palmeira, entender também como é que é a dinâmica, a Pedra Lume. Então, é importante para uma organização também, quando está a desenvolver um trabalho num país, conhecer diversas realidades. E precisamos sair do mar de São Vicente e vir para um mar de sal, para conhecer também que é o que está a acontecer e como podemos acompanhar organizações como o Projeto Biodiversidade, que tem um trabalho já feito no terreno, que tem um trabalho feito com as comunidades, como é que nós podemos apoiar vós para desenvolver aqui conjuntamente esse trabalho, que é um trabalho com um único objetivo, não? Desenvolver Cabo Verde.
0: Uhum. Bem, eu queria fazer uma pergunta bem provocativa. Como é que as duas veem a questão da igualdade, da equidade de género? Vocês trabalham muito as mulheres. Como é que vem essa questão de equidade de género atualmente aqui em Cabo Verde, particularmente onde vocês atuam?
2: Bom, acho que eu vejo tudo desde a perspectiva da mudança. E eu vi em São Vicente um processo de mudança tão interessante, porque agora as peixeiras de São Vicente tornaram-se agentes da mudança. Eles já têm uma capacidade de sensibilizar outras peixeiras. Olha, no Encontro Nacional de Peixeiras fizemos um teatro, uma peça de teatro, desde o Teatro do Oprimido, onde que eles protagonizaram diferentes episódios de violência de VVG, que são cotidianos, mas que nós, às vezes, ignoramos ou chamamos cultura. E elas conseguiram colocar lá, na cena, uma questão naturalizada em Cabo Verde para sensibilizar o resto da peixeira sobre o que é VVG, que é o que significa violência psicológica, que é o que significa violência econômica, que é o que significa violência física, que só nominadamente nós pensamos VVG, recebi uma pancada, mas isso não é isso, violência de gênero não é muito... abrange muitas outras coisas sociais, culturais, econômicas. E eu te vou dizer que as mulheres de Cabo Verde têm uma capacidade de mudança incrível e nós simplesmente estamos aqui para acompanhar essa capacidade que elas têm.
0: Muito bem, muito bem. Como é que fala?
1: Sim, eu estou muito dentro da linha da Lina. Eu vejo as mulheres cabo-verdianas com muita, muita força, muita garra, muita vontade de mudar. E vejo também na geração jovem de rapazes também esse interesse, também a sensibilidade de quererem mudar e de quererem melhorar e de quererem fazer diferente. E são os principais pilares, os principais pontos fortes que vão então gerar esta mudança na comunidade. Portanto, isto só para adicionar isto ao que a Lina já disse, eu concordo perfeitamente. Acho que a mudança em Cabo Verde está aí num bom caminho e a população, com gel força, também... ir para lá.
0: Muito bem, nós estamos juntos.
2: Eu só vou adicionar que agora precisamos de uma parceria com instituições públicas. É imprescindível, não só o sector de ONGs, de associações, não só a comunidade, também a questão das instituições. Todos temos que trabalhar conjuntamente por melhorar essa condição e gerar espaços mais seguros, espaços mais igualitários para mulheres e para homens, para raparigas e rapazes.
0: Muito bem, muito interessante essa parte da conversa. Eu sei que ainda vocês têm agenda para outras visitas. E antes disso, gostaria de solicitar uma mensagem da vossa parte antes de encerrarmos por aqui.
2: Bom, mensagem para todas as mulheres e homens das comunidades costeiras de Sal. Eu só desejo que vocês consigam entender essa conexão entre o mar, o cuidado de nós, tudo, que precisamos, como tu falaste, não? Cabo Verde tem mais mar que terra, mas também precisamos cuidar terra, não? A terra e o mar são a base de tudo para nós. Então, muitos saludos para vocês aqui. Eu estou a gostar cheio do sal. Tudo contrário que falaram para mim, eu estou a ver uma ilha maravilhosa aqui.
0: Muito bem. É preciso conhecer, né? Sempre, para poder ter uma boa opinião.
2: Muito obrigada pelo espaço.
0: Obrigado. Muito obrigado também por fazer parte desse auditório e pelas mensagens. E desejamos, né, uma boa missão aqui na Ilha do Sal e que aproveitem bem e levantem bons dados, tirem boas fotos e que voltem sempre também. Muito obrigado e uma boa missão.

vida. Pois é, hoje foi assim a presença de Olinda e Mafalda da ONG Paz e Desenvolvimento. Elas também que são as duas lideranças no, na Associação de Peixeiras de São Vicente, as duas que estão aqui em missão com as peixeiras da Ilha do Sal, mas também conhecer diferentes públicos da nossa comunidade, diferentes ONGs, associações comunitárias de base, elas que querem aqui dinamizar uma atividade que já é implementada em São Vicente, uma atividade que engloba desde a educação ambiental, a valorização da economia azul, mas também um programa que considera as mulheres como as principais lideranças, o empoderamento feminino, a questão da igualdade e equidade de género, a questão de chefe de família. Também pensam em ter um programa de rádio onde é dinamizado pelas mulheres e com entrevistas, com dinâmicas que leva até a sua casa, questões a nível de peixe, de tratadores de peixe, de peixeiras, da educação ambiental, entre outros.

ontem, dia 22 de abril, era dia internacional da Mãe Terra, ou Terra-Mãe, cuja finalidade é criar uma consciência comum aos problemas da contaminação, importância da conservação da biodiversidade, outras preocupações ambientais para proteger a Terra, foi criado pelo senador norte-americano Nelson no dia 22 de abril de 1970. Desde 2009 é considerado pelas organizações pela ONU como o Dia Internacional da Mãe Terra. A primeira manifestação teve lugar em 22 de abril de 1970, foi iniciado pelo senador Nelson, ativista ambiental para a criação de uma agenda ambiental. Para esta manifestação participaram 2.000 universidades, 10.000 escolas primárias e secundárias e centenas de comunidades. A pressão social teve seu sucesso e levou o governo dos Estados Unidos a criar a Agência de Proteção Ambiental e uma série de leis destinadas à proteção do meio ambiente. Em 1972, foi celebrada a primeira Conferência Internacional sobre o Meio Ambiente, a Conferência do Estocolmo, cujo o objetivo foi de sensibilizar aos líderes mundiais sobre a magnitude dos problemas ambientais e que se instituíssem as políticas necessárias para erradicá-los. O Dia da Terra também refere-se à tomada de consciência dos recursos naturais da Terra e o seu manejo, à educação ambiental e à participação como cidadãos ambientalmente consciente e responsável. No Dia da Terra, refere-se à tomada de consciência também do uso responsável dos recursos natural. No Dia da Terra, todos estão convidados a participar nas atividades em que promovem a saúde do nosso planeta, tanto em nível global como em nível local. Então, já sabes, na sua comunidade promove algo que tem a ver com a consciência ambiental, né? Desde recolha de resíduos, conversas abertas, conferências, algo que faz com que cada vez as crianças, os jovens, as pessoas mais adultas promoverem as suas consciências de que nós todos somos convidados a proteger aquilo que é nosso, aquilo que nos sustenta. Portanto, o projeto Biodiversidade tem nesse final de semana, aliás, a partir da manhã, dia 24, nós, em comemoração ao Dia da Terra, vamos fazer 3 dias de caminhada. Arrancar-se amanhã de Câmara Municipal a partir de 18 horas. Nós vamos sair da Câmara Municipal, vamos até Pedra de Lume, que é a primeira. Vamos ficar na primeira noite em Pedra de Lume. Temos lá 2 tendas. Quem quiser participar, entrar em contato com a Câmara Municipal em Polo Desportivo, fazer a sua inscrição, e nós vamos partir. Então, terá incluído refeições, né? O primeiro dia um jantar, segundo dia café, almoço e jantar, no terceiro dia só um lanche. Então, nós vamos de Pedra de Lume até Fiúra, onde vamos ficar na Baía de Fiúra, com 2 tendas, dormimos, fazemos jogos, fazemos limpezas de praias, várias dinâmicas, sempre com o intuito de conhecer todas as áreas que interessa conhecer, áreas com paisagens bonitas, mas também áreas protegidas, reservas, espaços, localidades protegidas. De Fiúra vamos partir até a Buracona, que é onde vamos fazer o nosso encerramento da campanha, da caminhada Trexel, que é um programa que nós realizamos anualmente. Então, quiser participar, é só inscrever na Câmara Municipal, entrar em contato também com a Associação Projeto Biodiversidade através desse número 981-5448. 981-5448. Participe. Conheça para poder proteger. Então, o Dia da Terra será assim assinalado, então, com uma caminhada, aliás, uma caminhada de 3 dias, nós denominamos do Trexel. Então, caros ouvintes, é sempre um prazer enorme fazer parte desse programa, desse auditório, e sempre também
fazer parte daquilo que nos interessa, que é a conservação da biodiversidade aqui da Ilha de Sal. A Ilha de Sal, com uma biodiversidade bastante, bastante rica, bastante interessante, e com uma paisagem também de cedrar o fólico, uma ilha turística que precisa ser protegida, uma ilha onde em que nós todos aqui, e nós também, que as pessoas também que vêm para, que escolhem a Ilha de Sal para viver, devem proteger e devem preservar, para que as futuras gerações também venham também conhecer, desfrutar daquilo que temos aqui. Na Ilha de Sal tem áreas protegidas bastante interessantes, que as pessoas devem conhecer, visitar. Os turistas fazem toda a dinâmica do turismo nas áreas protegidas. Por isso, todos os operadores, todas as pessoas que trabalham com turismo devem ter essa responsabilidade de respeitar essas áreas, e também é bom conhecer também para passar mensagens positivas, mas também mensagens coerentes e realistas aos visitantes, aos turistas. Temos na Baía da Parda, aliás, no Reef Parda, ou Recife Parda, a espécie tubarão-limão, uma espécie que ainda não é protegida, mas que atrai milhares de turistas todo o ano, que vão lá para observar esse animal. Então, todo esse trabalho deve ser também feito com responsabilidade, respeitando o habitat natural desses animais. Então, todo o pessoal que trabalha nessa área, nessa localidade, devem também ter conhecimento, procuram conhecimento para, portanto, passar boas mensagens e, portanto, também fazer o trabalho respeitando esse habitat natural e respeitando os animais que estão lá, para se alimentarem, depois ganharem força e saírem à viagem e viver a vida para reproduzir e voltarem ao habitat. Então, nós convidamos todas as pessoas a terem responsabilidade e respeito para aquilo que é nosso. E em relação às áreas protegidas, nós temos uma das principais áreas de desova e nidificação de tartaruga, careta-careta, costa de fragata, onde andamos quilómetros de praia para fazer conservação da tartaruga marinha, onde nós também lançamos esse apelo de que devem terem bastante responsabilidade no momento de nidificação. Já é quase mês de junho, onde nós arrancamos com a temporada de nidificação de tartaruga, onde nós fazemos patrulha, nós vamos lá montar um acampamento. Recebemos dezenas de voluntários, tanto internacional como nacionais, que trabalham durante toda a temporada para garantir que haja um sucesso de nidificação. E também levando em conta que a tartaruga marinha é uma das principais atrações turísticas da ilha, e onde também centenas de milhares de turistas vêm cá apenas para ter esse momento de observa, de desova de tartaruga careta. Então, o nosso apelo é ter responsabilidade quando nós trabalhamos nessa área. Primeiro, proteger a areia, as dunas, porque as dunas são principais, é onde a tartaruga vem para desovar. Se não encontrar areia, não haverá ninhos, nem haverá tartarugas. Então é necessário ter areias e ter dunas. Porque também as dunas são como barreiras naturais que protegem as tartarugas contra luzes artificiais. E as tartarugas vêm, são orientadas pela luz natural, pela lua, mas quando é deparado com luzes artificiais, acabam perdendo aqui na ilha. E se não houver pessoas para resgatar no momento certo, nós vamos também perder essas tartarugas. E também é lançar o apelo às pessoas que este ano seja um ano recorde, não apanhe nem captura, nem a caça de tartaruga marinha. Porque sabemos que nós somos, Cabo Verde é o segundo país no mundo com mais desova de tartaruga careta. Isso é de se orgulhar.
e nós podemos manter esse ranking, sabendo que todos devem contribuir para isso, todos devem colaborar com isso. E todo o ecossistema daqui e também toda a biodiversidade aqui. Nós temos também animais que só podemos encontrar aqui em Cabo Verde, temos plantas que só podemos encontrar aqui em Cabo Verde e cabe a nós proteger para que as crianças tenham também essa sorte de um dia poderem agraciar tudo que nós hoje podemos agraciar. Então, estamos na reta final desse programa de hoje, um programa que foi bastante interessante, com duas mulheres de fibra que vieram também aqui falar sobre a Associação de Peixeiras de São Vicente, mas também vieram aqui também falar sobre a ONG Paz e Desenvolvimento. Para fechar, portanto, vou escolher uma música e deixar-vos à vontade e apreciar essa voz que vive na diáspora, mas que traz sempre as melodias que nos encantam. Eu trago agora Denis Graça com a música Única. Fiquem com Deus, fiquem na companhia dessa música e até o próximo programa, até a próxima oportunidade. Abraço, um dia feliz a todos que nos acompanham sempre.

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1: Pois é, então, bom dia para o Boca Trigode, Lima, longe na Rádio Comunitária de Espargos, nota com 11 horas e 7 minutos, nota começa agora, mais uma edição de Espaço Convívio na sintonia de 88.1 FM. Já vou saber então, Manego Bota participa através de 241-385, sempre através das páginas de Manhã RCI da Locomunidade. Bom dia para o bom terça-feira para o ontem moro no Flop. No dia 20 da Flop era um dia histórico, nosso primeiro jogo na Copa, e não acaba para fazer história, não fazer um jogo posturote, não consegui trazer um, não consegui levar um ponto de jogo de Cabo Verde, estreia de Cabo Verde na Copa do Mundo lá nos Estados Unidos da América, na Atalanta Stadium. Bom jogo que Cabo Verde fazer. Então, a partir de agora, fazer a seleção musical ali na nós. Tinha uma mensagem através de página de Bem RC, através de página da Alocomidade, ou sempre ao saber que as outras vias sempre disponíveis para boa noite. Ouvi as músicas ali. Nos horas de Atiga.

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Não ouvi pedido nos ouvintes Jossi, que diz gente música de Denis Graça, nota seguir uma boa, Limnes Ressaca, desse jogo de estreia da seleção de Cabo Verde na Mundial, foi na seleção de Espanha, agora para nós jogar próximo dia de domingo, 9 horas da noite, na seleção de Uruguai. Pois é, bom façanha, Nova Zeúna, então, Limnes Ressaca, participa mais nós, boa mensagem, boa de música de boa preferência, nós até quando for meio-dia, nós missão e só tocou a música, sabe?

Bem, Cabo Verde calor esses dias, né? Desde ontem, às 5 horas da tarde, Cabo Verde está na boca do mundo, tudo, imprensa internacional, todo mundo está a falar de Cabo Verde. Quem que conhecia Cabo Verde a partir de onde? Tudo fica a saber quem que é Cabo Verde. Pois é, nota, fica pedindo aos vindos Danis, que vem-nos bom dia, Fábio. Quero ouvir música de Hélio Batalha e Gari, Inha Preta.

Sintonia de RC, garantidamente sintonia da boa música, e é sempre um prazer estar dito a falar, a trabalhar e fazer rádio para a boa ali na boa rádio comunitária. Aquele abraço especial, continua a participar, um excelente terça-feira para boa. Deixa uma mensagem da nossa página, Tarita Trubaia Mabo, que amanhã é RC. Nota vá para o próximo pedido, que é de Valdemar. Escreveu-nos assim: bom dia, Fábio, um que eu vi César Sanches, Jacá.

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1: Boa música na RC nesta terça-feira, que tudo cá ver diante, feliz depois desse empate, que é uma vitória, mas quando tu ganha uma seleção mal da Espanha, sabendo o que é a Espanha, toda gente contente. Agora, eu recupero a energia, para dia domingo, volta a seguir, Cristina Gomes escreve nós, oi, bom dia, amanhã RC. Me passa para ser um feliz terça-feira, apanha já mãos Leandro, Leonardo, Rafael, Raquel, minha nora Daia, para que as reclusas na cadeia de Terra Boa, também para o Fábio, para minha mãe ali na casa, minha cunhada adora, um queria ouvir música, traquinhos, inicialmente. Aquele abraço lá para boa, beijinho, mantém ligado, não te fica com boa música.
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1: Minha edição Bento, que é de traquinhos, mas sim, ele é de Hélio Batalha. Para boa, Cristina, bom dia.

Samu escreve-nos, bom dia Fábio, bom trabalho para nós tudo com a música de Landrick Distância. Lebona na casa também, pedi boa música, não teria na convívio, uma boa, diretamente de nós, estação emissora de África 70. E ainda nós, estação emissora e na África 70, e na centro agora tem um bom desenho de Tubarão Jesus nesse parede. Agora vou passar da boia esse Tubarão Jesus, já vou saber, ele que é nosso quartel-general Landrick Distância, para nós ouvintes, Samu Brito.

Dynamo Boe Bússola, ali na sintonia de Rádio Comunitária de Espargos. Agora pedido nos 20, Adilson, que ouviu música de Cabo Verde na Copa, que ele também manda para tudo, Cabo Verdeano.

0: nosso talento.
1: Tio, Cabo Verde está na Copa.
2: Cabo Verde está na Copa, não está na Copa, que ali é grande verdade, não está a seguir uma boa, pedido nos 20 iraní, escrevi Gari, bum bum bum.

0: Sintonia boa, não estou a esperar que o estado fique ali, mas não, estou a fechar ali que pedido não juvim de Vânia, quero ouvir na Barros, que é normal. Pessoal do Fofocadrete, foi um prazer enorme estar de uma boa neste sintonia, manter ligado de NRC. Cada abraço bem especial e na boa rádio comunitária, que nada, não tem agenda, lá para frente não tem alô comunidade. Bom dia, boa escuta.
1: Ai, Josi, não entendo, ok? Eu já lhe segui no Insta, inscrevi-me de propósito no ginásio dele. Será que o problema está em mim?
2: Mas já vou chegar nele.
1: Será que vai saber que eu perdi? Mas será que ele...
2: Apesar de me ouvir que ele te conto bom, mas depois me ouvimos coisas assim dizendo, já para lá.
1: Mas para ir?
2: Ele fala e eu chego nele.

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1: Cinturinha então de 88.1 FM, vamos avisos e anúncios a essa hora. Pedimos a sua especial atenção. 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Caro vindo, assim foi mais uma edição da Visa Anúncio aqui na sua sintonia amiga. Obrigado pela atenção dispensada. A continuação de um ótimo serão na sintonia da RCE.
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1: Pois é, já não estou de volta, fui só esse genérico para não voltar ali uma boa na boa rádio comunitária de Paris. Já não tenho dito, meu nome é Brian Cardoso, um jovem artista salense, para não me falar um bocadinho de sua carreira, onde é que surgiu na música, e também para não falar um bocadinho ali sobre sua vida. Pois é, ali naquele som de Boa RC, não estou para a primeira oferta, não também ouvi música de Brian, depois não estou, como se ali, a falar um bocadinho a Brian, antes de mais não estou a introduzi-lo nessa conversa. Brian, bom dia, obrigado.
2: Bom dia, bom dia.
1: Obrigado por aceitar o convite de Estado de Limanos.
2: Ah, o prazer é meu, é sempre um prazer estar ali na rádio comunitária de Espargos.
1: Pois é, já não teria ajudado nós bem, então não também ouvi as músicas, pois não está começando as conversas.

0: Sintonia então de Arsene Ovili, Melá na voz de Brian Cardoso. Brian, bom dia, obrigada novamente para estar de Lima nós. Então começou, deixando de só para enquadrar os vinhos lá na casa, quem que é Brian Cardoso?
1: E pá, Brian Cardoso é um jovem artista, né? Cheio de sonhos e que, graças a Deus, se começou a concretizar pouco a pouco. E basicamente é aquilo.
0: Boi de sal, né?
1: Sal. Nunca nasci ali, nasci na São Sendo, mas criei toda a minha vida ali na sala. Então, te considero a mim mesmo um salgadinho.
0: Pois é. Agora, para nós, assim, jovem artista, ainda pelos vistos bastante jovem, maneira que surge esse gosto para a música, para o primeiro contacto de uma música, foi, né?
1: Sim, desde que nasci, nem a família sempre tive música envolvida. Qualquer motivo de festa ou qualquer coisa já era também um motivo para alguém na minha família se tocar. Tinha tio Lino na minha família, então era impossível próprio. E acordei com a estatua de música e dormi com a estatua de música. Então aquele gosto, uma hora se ele nascer na mim, querendo ou não, nunca vou para tomar também.
0: Pois é. E qual foi o meu primeiro contacto de uma música? A dizer através de tio Lino e para a boa, para começar a cantar?
1: Meu primeiro contacto de uma música foi que 6-5 anos, acho eu, se não me engano, onde é que quando não estava comprei aquela lata de leite e quando está terminando, que está tinha mãe metal fora, não está apanhando, está pôr no quarto e não está a juntar-se, não está a fazer uma bateria. Foi ali que começou na música, foi na percussão e já mais tarde, já com 14-15 anos, que me comecei realmente a cantar.
0: E essa vida de música, como é que tem sido?
1: Epá, tem trazido-me cheio de alegria. É coisas que sempre me sonha viver, nunca sabia montar. Nunca está a imaginar montar, começar a viver assim tão cedo, né? É metas que já me tinha puto e que graças a Deus hoje não te alcançaste pouco a pouco. Então, diria assim, tu não faço próprio com música, te trazemos só alegria mesmo. E graças a Deus mesmo.
0: E legenda de música, já não falava o primeiro, e vou lembrar qual é que foi a minha primeira música que vou fazer. Bem compositor, né?
1: Vou-te
0: escrever a voz dela. Qual é que foi a primeira música que vou?
1: Epá, a primeira música que me fazer, acho que me tinha 11 anos. Acho eu, 11 anos, sim. Foi uma música, na brincadeira, a minha mãe e os amigos, onde é que nosso tudo tinha aquele gostinho para a música. Então não estava a ficar próprio, tá, toca na mesa próprio. E fica a fazer alguns freestyle, né? E tem ainda, não tem que som, tem ainda, não tem que música, não tem letra.
0: Mas ele, esse primeiro, ele vou gravá-lo ou vou
1: não, não, não, aquilo é uma comprou, era só brincadeira, mas foi lá que não tive nosso primeiro contacto, sim, não começou a pôr aquele gostinho também para música e composição.
0: E bom, e qual é que foi o primeiro que vou gravar? O Flaslim tem gravado, tem metal fora para tudo já não vi.
1: Sim, a primeira música foi, por acaso, ainda mim num grupo, que era 7P, que não tinha um grupo de mim, mãe e amigo, onde é que não está a dama ali. Foi a primeira vez que me tive ligação no estúdio, foi a primeira vez que me gravou música e a partir dela.
0: Pois é, boa grupo, vou botar, vou começar a dizer, está tocando, sim, eu no grupo botar a tocar?
1: Exatamente, sim, nem o grupo. Até porque antes nunca queria ser cantor. Sim, antes me queria ser probe ou baterista ou guitarrista. Então, uma vez me dava a tocar. Antes de começar a cantar.
0: Depois vou-te a cantar, mas sabe de que tu quer?
1: Exatamente. Depois agora, quando me descobri cantar, pronto, daí para frente, só cantar.
0: Só cantar. Também vou-te ali uma noite também para não bater, apresenta ali algumas músicas de bossa também, que já te rodando. Também ouvi mais uma música então ali, de Brian Cardoso, não ouvi aquele Melá, né?
1: Exato.
0: Não poder ouvir, PTPI é lançado recentemente, né?
1: Sim, há tem 3 ou 14 dias, se não
0: 14
1: me engano.
0: Então, tem Minha Terra também.
1: Sim, tem a terra.
0: Pois
1: também.
0: É, não também ouvi Minha Terra ali. Pá, tu ouvi um bocadinho das músicas de Brian Cardoso.

0: Minha terra, de homenagem a Salle.
1: Exatamente.
0: Pois é. E Flegendo, bom, qual é que ritmo, que bom ritmo que você gosta de cantar, que você sentir mais à vontade?
2: Minha praia é mais kizomba, afrobeat, afro swing, dance hall. E aquele vibe mais verão.
0: Ah, exatamente. Okay. E você tem ideia na qual dias você sentir mais à vontade? Todos os dias você sentir
2: mais à vontade, por acaso, é afrobeat e kizomba. Onde você sentir mais à vontade, por mais livre. Para experimentar coisas novas também.
0: Pois aí, é, qual é que vou ter algum ritmo que eu gosto de
2: explorar?
0: De explorar, sim.
2: Epá, assim, exatamente. Nunca te dizemos, nunca te sei fora da minha zona de conforto.
0: Yeah. E,
2: claramente, se tiver de sair, nunca sei. Mas grinha assim, nunca estou para. Qual desse cantava você?
0: Pois é, Brian é um artista bastante jovem, já tem alguns música praticamente tudo bossa. Como é que tem, como é que aquela inspiração? Como é que vou te escrever? Como é que te surgiu a inspiração para escrever boas letras?
2: E para me ser sincero, uma boa coisa que nunca se explica é a maneira como te escrever.
0: Yeah.
2: Coisa que não se explica porquê. Nunca te senti
0: aquele momento.
2: Senti-me aquela hora, te entender. Imagina, movi aquele beat, agora estou começando a beber um bocado de ideia para a cabeça, estou bem aquela inspiração e me estou começando a escrever. Normalmente, se te dizer, não estou a escrever sobre amor, sobre aquela área.
0: Pois é, queria que está a vencer nos próximos questão, qual é o par que vou te sentir mais vontade para escrever sobre amor, sobre coisas, histórias sociais, coisas de vida.
2: E eu estou perguntando-me, se tudo o que é que me está a cantar já aconteceu comigo.
0: Uh-huh.
2: E não, que aconteceu, por isso que nunca se explica a maneira como me está a escrever, porque coisas que também na cabeça não te apoio lá. Aquela inspiração que é de vivências que me tive, te entender. É do que é que te dá naquele momento lá. Vamos escrever? Não te digo, não te escrever ali, ele está a sair.
0: E de todas as músicas de Botem, qual desde que fui vou escrever mais rápido assim? Dá porque clique, bobeio.
2: Mais rápido. Parece-me foi. Foi saudade.
0: Foi da saudade.
2: Saudade, sem dúvida, foi saudade.
0: Está com saudade, então.
2: Ali de que as coisas cantadas para você. Tipo que. Nunca te vivesse.
0: Yeah.
2: Mas como te escrevesse, esta pessoa não te vivesse. Então,
0: Brian Cardoso a definir como um romantista ou nem por isso?
2: Pode ser. Pode ser, às vezes sim.
0: É. Pois é, e Flegendo, há botem uns dois de música, né? Maneira que boas fãs te receber hoje música.
2: Epa,
0: qual é que é críticas positivas que botem? Feedbacks que botem ouvido?
2: E na sala própria, graças a Deus, janta com um bom público e tem recebido seu carinho desse também. Sempre que me devem passar é igual. E aquela coisa lá própria que te dá mais moral para continuar. Estou com a minha mão, estou chegando a mim, estou a curtir, estou com chame, estou a mão realmente se te gosta do que é que me está a fazer. E aquilo é que te dá mais moral para continuar a fazer o que é que me está a fazer.
0: Pois é, e boas músicas quando vou-te a fazer, vou-te pôs nas plataformas que está a fazer, né?
2: Pois exatamente.
0: É, para ver. E o que é que não também ouvi agora, Brian? Boa proposta. Já não vi Melá, já não vi Minha Terra.
2: Agora
0: não. Pode ter saudade agora.
2: Sim, pode ser saudade também.
0: Vi saudade.

0: Pois é, se não ouvi saudade ali na voz de Brian Cardoso, hoje nos convidado, Brian, é que te vive na Portugal, vem assim, né? Te estuda. A Brian Boflagente, que nessa álbum tem bom público e boas músicas, tem algum feedback a nível nacional, pessoal, tu vi, te dá algum
1: feedback? Sim, a nível nacional também, São Vicente e Boa Vista, que me tem reparado, onde é que a música também te apanha mais destaque, a Praia também. Então, acreditamos que a coisa está andando direito.
0: Pois é, e flanejo assim, vou botar a cantar, tem algum artista assim que é boa referência, que bota a gostar desde menino, bota a seguir?
1: Sim, tem dois artistas como referência, que é Lisandro Curti e June Freedom, que é para mim prova, é que é big boss mesmo. Na minha opinião, na Cabo Verde prova, é que é melhor. Aquele é
0: prova. Agora falei, nós, botando a Portugal, te estuda, né? Te estuda. Mas pode pensar em viver de música? Ou...
1: Sim, então, grinha sim, sim. Uma vez tinha música como primeira opção, né? Tinha ele como hobby. Na verdade, não queria ser engenheiro civil antes. Mas assim que comecei a te cantar e moemo. Um poder ter resultados e graças a Deus está a dar bons resultados. Um frenão, aquele que me gostei, aquele que me queria seguir, aquele que me queria forma própria.
0: Pois até é, porque forma na música.
1: Sim, é curso para design de som e produção musical. Então é, queria viver disso.
0: Pois é, agora Flagente, bota viver na Portugal ali em si, um mercado que tem artistas na Cabo Verde, tem artistas Cabo Verdeano em evolução, né? Mercado da Europa, Portugal, bota para logo a Europa, União Europeia. Pode ter tido alguns contactos com artistas lá?
1: Sim. Probli também.
0: Desenvolver.
1: Tive Lima Macalema, em 2025. Tive ali também Magari. Tive na Luxemburgo também uma LG. Então coisas estava a expandir pouco a pouco.
0: E na Portugal vou te contactar sempre, contactos assim, contactos profissionais, troquei ideias assim.
1: De vez em quando na Portugal não tanto, até porque na Portugal me dedico mais a estudo, então quando também para Cabo Verde é que não te está mais pegado mesmo a sério na coisa,
0: na música.
1: Exatamente.
0: Pois é, então não teria de receber Brian, não teria que durante o verão bota de alguns concertos ali na sala.
1: Exatamente.
0: E como é que tem sido?
1: Epá, é sempre uma honra, é sempre uma alegria imenso próprio. Está todo show na Boterra, onde é que tem boa gente, né? Onde é que o público mais sincero é, sem dúvida, onde é que na Boilha, né?
0: Sim.
1: Então sempre que tem show, como tem show na sala, é difícil para um recusar, né? Porque é uma coisa própria que te dá muita alegria e ele é um sentimento próprio que não te chama qualquer pessoa. Devias provavelmente a senti-lo pelo menos uma vez na vida.
0: Pois é.
1: Exatamente.
0: E há vou ter algum show marcado para esses dias ou ainda nada?
1: Por acaso não tem nos meses de junho, ainda não. Até porque foi agora que me diga, nos meses de junho, então creio. Passou um firinha antes de começar exatamente. Mas a partir de julho, a partir da primeira semana de julho, a nota começa que shows.
0: Que atividade. Pois é, daqui a nada eu também falei ali sobre algum palco que botem sonho de chegar algum dia, né? Mas por agora eu também mais ouvi mais uma música ali.
1: Sim.
0: Mais uma música de Brian Cardoso. Brian, não ouvi saudade. Mas qual é a música que vou estar propondo para não ouvir e para mandar lá para casa? Não pode ouvir para bom? Em Alado?
1: Pode ouvir em Alado, em Kizomba.

0: Olá, do líder Brian Cardoso, que é direção de Borrato Unitária de diretamente da África Centro. Hoje não teria Brian Cardoso, um jovem artista salense, digamos, daquela nova geração de coglus da música salense.
1: Ah, pois.
0: Pois é. Brian, me vês quando está a ter artistas disso, sempre está a perguntar qual é que é o próximo passo, iria um CD, mas agora CD praticamente está descartado no mundo de artistas. Boas, sempre assim, gravou um single, lançou, vamos gravar algum mixtape, gravou um EP, né?
1: Sim, por acaso.
0: Para lançar ou ainda?
1: Aham, é que é CD, mas é um EP.
0: EP,
1: que já na agosto. Se Deus quiser, até sei, já não estou a trabalhar e não poder dizer.
0: Já tem algumas músicas.
1: Sim, até um 75% já é produzido, né? Uma surpresinha boa com o tempo para os ouvintes.
0: Pois é, para os ouvintes. Bem, não digo já vou para o teu palco. Qual é que é o meu sonho a nível de palco para jogar na Cabo Verde?
1: Epa,
0: ou no mundo, não vamos para o parque, na Cabo Verde.
1: Na Cabo Verde, minha palco, que sempre me tive sonho, era Santa Maria. E graças a Deus, ano passado, não consegui pisar na palco de Santa Maria. E em termos internacional, sem dúvida, é Rock in Rio, Portugal. É um palco que me tem cheio vontade de pisar. E não te trabalha mesmo a sério, que é para um dia, se Deus quiser, pois não está de galera também.
0: E Brian, não vos conselho sempre bolso ou tem banda live?
1: Sim, normalmente não tem a banda, mas como que te pode levar-se para tudo show ainda, então normalmente a maioria de show que me tem dot é que DJ, né? Mas não está a fazer ele bonito na mesma.
0: Pois é, e quando é um show de banda live de Brian ali na sala?
1: É para não ver organizar. Ultimamente, que esse show que me tem marcado até ainda, tudo é Zema DJ, mas nunca tenho dúvida, mas não estou a fazer um show que banda ainda se verão ali na sala ou fora também.
0: Pois é. Brian, tem agenda ou vou que te gerencia a carreira?
1: Não, por acaso, minha agente, minha manager é minha pai, que até ninguém mas como poder dizer? Que tem ninguém que me pode confirmar se quer para pôr naquele cadeira lá. Sim. Então ele é quem é manager e se é para mim ele continua a manager até fim, prova.
0: Pois é. Natalia, então, uma Brian Cardoso, ali te falou um bocadinho da sua carreira musical, ainda curta, né, Brian?
1: Sim.
0: Ainda curta, mas várias músicas na mercado. E de todas as músicas que acabou a lançar, tem algum especial assim que te gosta mais?
1: Mela. Mela, sem dúvida, é uma das minhas músicas favoritas. Petit Pays, que era o último também. Ele está lá também. Ele está lá, está lá, está discutindo, está disputando a companheira. Qual deles está ficando em primeiro lugar?
0: Pois é, não ouvi esse Petit Pays, então não aproveita para ouvir esse Petit Pays. Ali na voz. Ele é novo, né?
1: Sim.
0: Ele é novo.
1: Último lançamento.
0: Último lançamento.

0: já nota quase no fim de se conversa de Brian Cardoso e ESPT PI, maneira que fui ser produção, maneira que fui.
1: Ok. PTPI, ele surgiu nem a quarto, próprio. Estava nem a quarto. Minha mãe é beatmaker, não está a viver na Portugal, mas só que ele vive num ponta e não vive na outra. Então era madrugada, e não estava na chamada, então não comecei a fazer aquele beat lá. Comecei a fazê-lo, ele partilhava a minha tela, então não estava a acompanhar o que o companheiro está a fazer no computador. Né? Então ele está a fazer tudo enquanto ele está a fazer, comecei a fazer letra também. Ele saiu rápido também. Um bar para Luxemburgo. Não tive um show uma LG, aquele outro dia me gravar logo lá no Luxemburgo. E bem passado, não gravei videoclipe, ele saiu logo rápido também. Ele foi um projeto que dura show na gaveta.
0: E como é que o pessoal deve receber esse PTPI?
1: Para PTPI, ele começou logo disparote. Ele bateu tudo nos recordes próprios, de visualização, streams e tudo enquanto. Ele batei e não te acredita que ele está bem forte, mesmo a sério. Deus te crê que ele está bem forte mesmo.
0: Pois é, PTPI ali, homenagem a Cabo Verde.
1: Exatamente.
0: Pois é. Brian, já não está quase no fim da nossa conversa. Tem alguma coisa que te inspirou para o dia para levantar para entrar na música, para estudar na música?
1: É pá, meus pais sem dúvida. Meus pais sem dúvida. Meu pai, mãe, a mãe, que é tudo minha inspiração. Minha pai próprio, acho que ele te acredita na mim, mais do que mim próprio, te acredita na mim, porque um vez também ele queria ser artista e como é coisa que dá nele, te acredita que ele toia ele toia ele mesmo na mim, te entender? Então por isso que ele te dá-me tudo aquela força, que ele te dá-me tudo aquele moral e para mim é totalmente grato a todo esse amor que me te receber, todo esse apoio que me te receber de meus pais. E é graças a este, sem dúvida, que todo dia me te levanta e te dá mais moral para continuar a fazer música.
0: Pois é. Já não está no fim de nós conversa, se lhe tiver um boi de grinha assim, de 10, 11 anos, tu vi muito, tu vi nós e tu é que ainda boizinho, né? O que é que vou estar a falar? Sobre os seus sonhos de continuar na música, num país, apesar de ensino a ter artista, né? A viver de música, um país a nível de viver de música, temos atrás, é bastante complicado, creio agora que ensino é mais fácil. O que é que vou estar a falar a nível de continuar a ser gestões?
1: É para acreditar na boa mesmo, eu acredito na boa mesmo, que até ninguém que pode acreditar na boa mais do que boa mesmo. Eu tenho que provar muito, é uma boa cota ali à toa, fazer aquele que eu curtir, fazê-lo de forma mais simples, humildade é base de tudo e. O resto pode deixar na mão de Deus.
0: O resto é possível.
1: Exatamente, tudo é possível.
0: Pois é, e no TCPTPI, alguma coisa para esses dias ali ou ainda não? Agora é PTPI que tem bem.
1: Sim, agora não
0: tem que fazer percurso.
1: Exatamente, agora é o PTPI fazer esse percurso, tchau brilha, se Deus quiser. Não gosto de não ter mais novidades.
0: Pois é, já vou falar, gente, botei um palco na mês de julho, está dando para anunciar agora ou ainda?
1: Já, 4 de julho, já ali na Espargos, na Convenience. Depois tem 11 de julho também. 11 de julho já acabou de dizer de onde é, mas tem um show também 11 de julho já na porta também, então na porta. Coisa está bom.
0: Então depois
1: tá
0: desse feriado verão também sorte de...
1: Tudo é cheio, graças a Deus.
0: Tudo cheio, graças a Deus. Eu espero que te continue tudo cheio e que vou-te continuar a trazer gente mais música para não ter nós ouvindo lá na casa. E agora, depois não digo uma mensagem para nós ouvindo, não te gostei de sempre de fechar ali com a capela de artista, uma coisa ali a bruta, né?
1: Sim.
0: Uma vez está cantando a casa de banho. Mas antes, tinha uma mensagem, né, para os ouvintes, para fãs que também ouviam, porque não também continua a passar as entrevistas ali. Tinha uma mensagem, né, para todos os ouvintes. E que as fãs? Vou ter mais fãs de Nininho ou não sei?
1: 50-50, acho. 50. Acho que é 50-50.
0: Deixa uma mensagem lá para fãs.
1: E pá, para os fãs, me queria só agradecer mesmo. Tudo carinho que a pessoa tem dado para mim, tudo aquele moral que me tem recebido, me está a ficar feliz, mesmo a sério. Me poder ter que demonstrar na hora, mas por dentro, poder ter certeza que me está a feliz, a hora como pessoa está para homem. Que é patrão foda, uma pessoa está para homem para elogiar o meu trabalho, e que tem palavras próprias, que tem sentimento próprio, que está a descrever aquela sensação lá. Então, tenho só agradecer mesmo, é incrível. Beijinho para todos os outros.
0: Pois é. Brian, obrigado a nós por estar de Lima a nós. Já vou saber, qualquer coisa, música nova, qualquer coisinha, a Rádio Comunitária tem sempre disponível. É, ok? E não desejo o sucesso na boa carreira.
1: Sim, okay? Eu também desejo todo sucesso também. Foi uma honra estar ali mais outro também e pá, muito espero que não tenha mais vezes também.
0: Pois não, sempre, portas sempre abertas. E não tenho o Glipper ali na África Sudan. Agora está gostando de fechar ali uma boa com cozinha assim. Se pegar uma música, ela vou deixando lá uns segundos, um minutinho lá assim.
1: Sim.
0: A bruta pode seco ser. Para malta já na casa. Ouvi.
1: Não, pode ser então. Mela?
0: Pode ser.
1: Um petit pays.
0: Pode ser. É porque ela tem a boa escolha.
1: Yeah.
0: Se nós já vim estar na casa, de poder estar a decidir, mano. Então, tenho que decidir qual deixa.
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1: Cinturinha de Rádio Comunitária, vamos avisos e anúncios a essa hora aqui na sua cinturinha amiga de 88.1 FM.
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1: Começamos então com este anúncio de Estradas de Cabo Verde. Estradas de Cabo Verde EPE informa que, devido às obras de reabilitação e melhoria da Estrada Nacional ENSL02, no troço Espargos-Palmeira, o trânsito estará condicionado na rotunda de Nacol, na cidade de Espargos, Ilha do Sal, no dia 3 de junho de 2026. O acesso à rotunda estarão bloqueados a partir das 8h30, devendo os condutores utilizar as vias alternativas existentes. A Estradas Cabo Verde solicita o cumprimento da sinalização temporária da obra e agradece a compreensão e a colaboração de todos. 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A Câmara Municipal do Sal informa a todos os munícipes que foi prorrogado o prazo para o pagamento do IUP, Imposto Único sobre Património, com perdão de 100% dos juros, até o dia 30 de junho de 2026. Aproveite esta oportunidade para regularizar a sua situação fiscal junto da autarquia, beneficiando da isenção total de juros durante este período. 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Novamente, caro ouvinte, a Câmara Municipal do Sal informa todos os munícipes que foi prorrogado o prazo para o pagamento do IUP, Imposto Único sobre Património, com perdão de 100% dos juros, até o dia 30 de junho de 2026. Aproveite esta oportunidade para regularizar a sua situação fiscal junto da autarquia, beneficiando das isenções total de juros durante este período. 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As Estradas de Cabo Verde EPE informa que, devido às obras de reabilitação e melhoria da Estrada Nacional ENSL02, no troço Espargos-Palmeira, o trânsito estará condicionado na rotunda Enacol, na cidade de Espargos, Ilha do Sal, no dia 3 de junho de 2026. Os acessos à rotunda estarão bloqueados a partir das 8h30, devendo os condutores utilizar as vias alternativas existentes. Estradas de Cabo Verde solicita o cumprimento de sinalização temporária de obra e agradece a compreensão e a colaboração de todos. 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Assim, caro ouvinte, foi mais uma edição da Viz de Anúncios aqui na sintonia de 88.1 FM. Pois é, obrigada pela atenção dispensada. A continuação do áudio será na sintonia da RC.
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1: Cintura então de 88.fm, vamos avisos e anúncios a essa hora. Pedimos a sua especial atenção. 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Encontra depositado na Secretaria da RC um cartão nacional de identificação CN pertencente a Márcia Lopes Teixeira. Pede-se a dona para fazer o levantamento deste cartão na Secretaria da RC nos horários normais de expediente. 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Seguindo, a Câmara Municipal do Sal informa a todos os munícipes que foi prorrogado o prazo para o pagamento do IUP, Imposto Único sobre o Património, com perdão de 100% dos juros, até o dia 30 de junho de 2026. Aproveita esta oportunidade para regularizar a sua situação fiscal junto à autarquia, beneficiando da isenção total de juros durante o período. 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Caro vindo, assim foi mais uma edição da Visa Anúncio aqui na sua sintonia amiga. Obrigado pela atenção dispensada. A continuação de um ótimo serão na sintonia da RCE.
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2: Boa tarde a todos, mais uma vez, nós aqui estamos através desse programa, você que está neste momento em casa, nos acompanhando da sua casa, você que nos escuta do trabalho, do carro, da cadeia, de onde quer que esteja, nós trazemos a você a palavra da fé, a palavra que é capaz de mudar a sua vida, a sua situação. Hoje é terça-feira e nós estaremos realizando a oração da cura, a oração que vai transformar a situação da sua saúde. Você que é uma pessoa que anda doente, você é uma pessoa com vários problemas de saúde e você diz, eu preciso de ajuda. Sabia você que Deus é o médico dos médicos? Deus, ele é a própria medicina para as doenças, para o nosso corpo, para a nossa vida. Você que talvez já buscou ajuda de todas as formas por causa da situação de saúde que você tem passado, você buscou ajuda médica, você toma remédio, fez consultas, você fez vários tratamentos, mas esse problema de saúde insiste em você. Você continua com vários problemas na sua saúde e você diz, eu preciso de ajuda, eu quero ajuda, eu quero a cura. Então, Deus, ele é a própria medicina. E nós queremos convidar você, daqui a pouco, às 19 horas, a estar conosco em uma igreja universal mais perto, onde você vai receber essa oração forte de cura e Deus vai curar. Acompanhe relatos de pessoas que têm participado e receberam a cura.
3: Eu desmaiava sozinha. Eu sentia medo de ficar dentro de casa. Era tanto sofrimento. Eu sangrava, usava fraldas à porta do hospital para internar, tomava injeção para estancar sangue. Já não sabia mais o que fazer. Era tanto problema que eu pensava até na matar a minha própria cabeça. Meu nome é Mariazinha, tenho 41 anos. Antes de ir para a igreja, tinha tantos problemas de saúde. Tinha dor nos meus ossos, no pulso, na perna. Eu nem conseguia pegar um copo d'água para beber, porque tinha tantas dores. Inflamava dedo, inflamava pulso, tudo era inflamado. Era dor que eu nem conseguia dormir. Com problemas também, comecei a marcar pelo corpo sangue, pingo de sangue pelo corpo. Comecei a sangrar pela boca. Também comecei a sangrar pela banda de nariz. Depois, na hora do período de menstruação, eu sangrava muito. Era uma hemorragia completa. Por causa de plaqueta baixas. Com todos esses problemas, eu sangrava, usava fraldas. Mesmo assim, era sangue que descia abaixo. Tive 4 meses com esse problema, sempre à porta do hospital para internar, tomava injeção para estancar sangue. Mas nada disso, mesmo tomando injeção, era sangue. Já não sabia mais o que fazer. Nem os meus não sabia o que eu tinha. Era tanto problema que eu pensava até na matar a minha própria cabeça. Eu disse que não tinha mais solução para mim. Eu desmaiava sozinha. Eu sentia medo de ficar dentro de casa. Era tanto sofrimento. Eu vestia roupas grandes, o meu corpo era tudo inflamado. A minha cara era inflamada, a minha barriga era inflamada que parece que era grávida de dois gêmeos. Tudo por via dessa doença. Eu morava, por favor, minha marido na casa de família de minha marido. Depois, ela tinha tantas de vivência, brigas. Depois de tantos problemas que eu tinha de saúde e da família, eu fui para a igreja, porque eu vi na televisão, eu fui para a igreja. Depois que cheguei na igreja, fui bem recebida, fui bem orientada e ensinava-me o que fazer. Depois eu comecei a seguir os propósitos que foi ensinado na terça-feira da cura. Eu não falto numa terça-feira. Depois que eu fui ensinada ali, eu consegui libertar desses problemas de saúde. Eu estou liberta, já estou totalmente curada. Eu não sinto mais sangramento nenhuma, nem dor nos meus ossos. Estou completamente curada através da minha fé. Mas, graças a Deus, eu sou casada, tenho a minha casa própria. Eu e meu marido e os meus filhos vivo feliz, graças ao meu Deus. Eu tenho graça para dar ao meu Deus por tudo que Ele tem feito por mim.
4: Meu nome é Manuela e tenho 57 anos. E antes que me chegue na Igreja Universal, eu tinha um problema. Cedo para amanhã levanta, então, na tomar banho, olho um carroço, um grande carroço na mama. Então, quando que enjoy um palpa aquele carroço, senti-me aquele coisa cara normal. Depois, a partir de aquele momento, bem chamo a médica para fazer exame. Então, quando que vou à médica, estranho aquele líquido na mama, esse flama que tinha nada na mama. Mas tem que bater um paralelo na mama, esse paralelo de mama, eles vão fazer exame. Eles vão levar ao laboratório, eles fazem exame e descobrem que tinha câncer. Daquela hora a gente chora, até que a gente chega a casa, a gente chora toda noite. Foi uma coisa difícil mesmo para mim, para minhas filhas, para manter entre as filhas. E me era divorciada, né? Não sabe uma câncer, uma que tem cura. E médico até falou, mantém sorte para mim, mas se descobriu mais uns 6 meses atrás, manca sobreviva daquela doença lá. Aquela foi uma tristeza para mim, foi mesmo difícil para mim com minhas filhas. A partir daí, não tem que fazer aquele tratamento que era radioterapia. Foi difícil. Fui internado para operar aquele mama. E antes de que ele tinha operado 4 vezes também na útero. Entraram um ovário, entraram um pedaço de útero. Lá entra na depressão. Sentia a depressão agora, que era a depressão. A mamãe chorava, eu pensava só na mata cabeça. Não tinha panha caro, não tinha guia. Então, eu fiquei o olho no caminho. Para entrar num posto, né? Para morrer, mas falava que tinha dor de cabeça constante. Nunca dormia à noite, nunca dormia à dia. Então, tomava 19 comprimidos por dia. Eu canto, casa bruxa, tudo isso que eu tenho um remédio, um tratamento também, tomar banho com ele, lava mesmo meninos na casa, nada. Era briga, assim, não tinha dinheiro, nada. Ao contrário, sempre problema, também mastio. Então, canto quem desiste de acabar casa bruxa, mas quem desiste, quem flame, mas se para morte, manta morre. E colega de trabalho, era um domingo, dá um convite. Só ia dar. Sataleba até tinha um livrinho de oração que Sataleba. Era um convite, não é testemunhas. Dona, empunha o livro de lá, não começa a ler aquele testemunho. A partir daí, aquele dia mesmo, era dia domingo, aquele dia mesmo, canta que não é que testemunha, fazia tudo que as pessoas lá. Recebe cura, outro era prostituta, outro nunca acaba a escola, tem empresa, doente, que foi curar, eu falei, aquele diólogo lá também tem que fazer uma coisa na minha vida. Então entra a casa, vai direto para a igreja, nunca te esqueci nem que dia, nem hora, nem ano, nunca te esqueci, nunca te esqueci que dia. Então foi mesmo forte, a partir daí começa o processo de livrança. Já, primeira semana que a gente dorme na cabeça, mas dor na barriga, que ainda tinha também tudo o tempo, e dor na barriga que ainda vomitava. Tinha dor na coluna também, coluna que ainda bloqueava dentro do carro, sentado na cama, tinha o tempo no hospital, acaba. Mesmo estranho, nada que a gente mais, e começa a tomar remédio, e lá, vira que chora a noite mais. Está dormindo, está começando a dormir. E a coisa ela foi uma coisa estranha. Para a mãe, minha tia tinha... hoje nunca dormia, porque falava sono, para a planta dormir sono. Mas a partir de lá, a gente mesmo, Deus faz milagre. Primeira semana já, a gente bem. 2 anos, com 6 meses, ou 3 anos, na igreja, todo dia. Para a mãe, cada dia era para mim. Cada vez que o pastor falava, dava uma palavra no altar, era para mim. De cada pregação era para mim. Me esteve tudo na minha vida. Tudo, tudo, tudo, tudo. Começa a fazer minha voto com Deus. Começa a usar minha fé. A Maria compreende também, mas tem que usar a fé. Mas Deus está Deus ajudando, mas também tem que ajudar a minha própria cabeça. Então começa a pôr na prática a palavra e assim. Fazia vários votos no altar. Lá não houve resultado. Fui curada também de câncer de mama. E o médico falava que tinha cura, que estava condenado mesmo. Hoje fui curado, fui liberto. Na minha casa que tinha tudo que as brigas, que tinha que problema. E hoje minha casa tem paz. Minhas filhas tudo estudam, agora têm suas vidas também. E gosto é uma alegria na casa, uma alegria na casa. Que eu tinha um problema mais de insônia também, que eu sonhava tio com morte. Tudo que ela acaba. Hoje tenho uma vida de paz, uma vida de alegria. E hoje meu casamento foi restaurado para mim bem em casa de novo. Tenho meu casamento suave também. Também abri minha empresa também, hoje ainda trabalho para minha conta própria. Hoje nunca tinha depressão massa, nunca tinha aquele vontade de morrer, que ainda buscava morte, nunca conseguia. Hoje tenho meu coração que está limpo, minha cabeça está limpa. Hoje estou feliz mesmo por falar assim. Hoje minha vida é completa. O Espírito Santo a minha mais que vencedora. Hoje incrível vive mesmo, incrível vive. E que amor, hoje incrível vive. Para jurar que as outras pessoas também que tive problemas assim, a minha mais. E pensava a alma, pensava mesmo também a famílias. Como eles também se precisa de salvação.
2: Você que quer a nossa ajuda espiritual, você pode ligar para a nossa linha verde. Essa linha é aberta 24 horas para dar assistência espiritual, que é o 850-01. Repito, 850-01. Você que quer esse atendimento espiritual, quer falar conosco, quer desabafar, você que diz, olha, eu estou deitado aqui na cama doente já faz dias ou semanas, você que diz, eu não consigo ir ao meu trabalho porque a minha saúde não está bem, eu não consigo mais ir às minhas vendas, eu não consigo mais fazer as atividades dentro da minha própria casa porque a minha saúde vai de mal a pior, eu preciso de ajuda. Ligue agora para o 850-01 e nós vamos ajudar você a sair dessa situação. E se calhar por causa dessas situações você acaba ficando com depressão dentro de casa, fechado, sem poder sair, por causa do problema de saúde, você talvez está desenvolver sintomas de depressão e você diz, eu quero ajuda. Ligue para nós nós vamos te ajudar. Daqui a pouco estaremos fazendo uma oração em seu favor. Você pode também preparar um copo com água para receber a sua oração. E se você pode, junte-se a nós às 19 horas em uma igreja universal mais perto de si. Vamos ao intervalo e voltamos daqui a pouco.
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2: Meu amigo, minha amiga, saiba que além de curar e transformar vidas, Deus, o que Ele mais quer é fazer morada dentro de si mesmo. Ele quer morar dentro de você através do Espírito Santo. Uma vez que o Espírito Santo está dentro de você, olha, não existe vazio mais, não existe nada que possa entristecer a tua alma, nada que possa fazer você ser uma pessoa vazia ou uma pessoa triste. Então, amanhã, quarta-feira, nós estaremos nesse grande encontro em que nós teremos o estudo bíblico e nós queremos convocar a todos. Você vai trazer uma fotografia sua, porque estaremos iniciando um clamor no altar por todos aqueles que dizem: eu quero o Espírito Santo, eu quero essa mudança de vida, eu quero que Deus, Ele entre no meu ser e habite dentro de mim. Você que diz: eu sou uma pessoa vazia, eu sou uma pessoa angustiada, eu quero esse Deus na minha alma, eu quero o Espírito Santo dentro de mim. Amanhã, quarta-feira, principalmente às 19 horas, nós estaremos nesse encontro buscando a presença de Deus. Eu tenho certeza que Ele vai morar dentro de você e a sua vida será uma vida, com certeza, transformada. Você vai acompanhar agora mais um testemunho, o testemunho da Gisilene, que também era vazia, mas quando recebeu o Espírito de Deus, ela se tornou uma outra pessoa.
6: Minha nome é Gisilene. Antes de receber o Espírito Santo, eu era uma pessoa muito nervosa e tinha tio ódio. Me carregar tio trauma por causa de uma vida, uma infância complicada que eu tive e também uma adolescência complicada. Tinha ódio de tudo, tinha muito ódio de meu pai. Não tinha ódio de vida, como está a levar. Então, viver durante a infância, uma infância infeliz. Por causa disso, tive uma adolescência conturbada. Aí tive que experimentar vícios de cedo, começar a beber, experimentar, acabar por envolver vícios, más companhias. Então, por mais que eu tá a fazer, que eu tá a tentar envolver coisas que era para preencher um vazio e uma tristeza enorme, uma infelicidade que eu tinha dentro de mim, nunca me tá a conseguir. Cada vez me tá a acabar por envolver mais pessoas erradas por causa disso. Para envolver mais tio pessoas, me tive tio relacionamento frustrado. E quando mais me está a frustrar, mais me está a sentir infeliz e aquele broga dentro de mim estava a aumentar ainda mais. O pior momento que eu tive na minha vida foi tipo, já na vida adulta, já me estava envolvido, já me tinha aquele vida, tio envolvido na bebida, envolvido na paródia. Então me encontrar um dia, meu irmão já me estava bem envolvido. Então, minha irmã mais nova abraçando-me, dizendo: poxa, minha irmã, quando é que me te abraço? Óbvio, boca de chá de cheiro a bebida. Então, na hora foi dar-me tristeza ao mesmo tempo e, ao mesmo tempo, me senti vontade de sair daquela vida. Mas só nunca tinha onde como sair, porque era praticamente para mim era a única saída. Sempre que me estava a beber, sempre que me estava a ficar na paródia, era estar tendo. alegria, de diversão, está a sentir bem naquele momento. Só que como está para casa, como está assim, como está achando-me só, está bem aquele vazio, está bem aquela tristeza, está bem aquela vontade de morrer. Não está a querer muito morrer, só que nunca tive coragem de cometer suicídio, mas não tinha muito vontade de morrer. Porque não achava que para a minha vida que eu tinha sentido, nunca tinha motivo para viver. Nessa situação ali, minha mãe convidava, minha mãe sempre também está convidando-me, sempre também rejeitando, não sei o quê. Então um dia, depois de minha mãe ter muito convidado mim, decidi bem. Não bem naquela coisa, né? Sem esperança, porque já me estava a acreditar, que eu podia encontrar alguma coisa para mudar a minha situação. Já me tinha tentado várias coisas, já me tinha envolvido na pessoa, já me tinha envolvido na paródia, bebida, enfim. Já me tinha tentado tudo, então que estava a acreditar. Bem, tipo assim, não, tinha basta experimentar, das, que dá pronto. Então, como diga ali sim. Mim mesmo, já me estava acreditando em mim mesmo, que estava valorizando, acabando ali, apesar de que ele pôs-se, que não estava de coisa, mas dentro de mim já não estava a sentir nada, já não estava a sentir desvalorizado, não sentia que não era nada. Então a primeira coisa que me diga ali, porque me foi aceito, primeira coisa, diferença como é que me foi aceito. Dizer, não, afinal ali foi aceito, então pronto, então o poder está ali, pelo menos ali está aceitando, ali está compreendendo, né? Então foi assim, quando me senti aceito com o tempo, me bate a entender o que me estava de precisar, o que eu precisava. Porque me percebi que é mundo que está preenchendo, coisas do mundo que está preenchendo. Eu tinha experimentado praticamente de tudo. Então bem entender porque é vazio. O vazio é porque existia o Espírito de Deus dentro de mim, tinha necessidade. E a única pessoa que podia completar-me era o Espírito de Deus. Uma maneira de me livrar de tudo aquele sofrimento, tudo aquela angústia, era recebendo o Espírito Santo. Eu tinha que renunciar às vontades. Eu tive que abrir mão de amizades, que na verdade nunca tinha lhe dado resultado. Eu tive que abrir mão de vida como tinha, vida de paródia. Eu tive que abrir mão de namoro, um namoro que não era um namoro que estava agradado a Deus. Eu tive que abrir mão dele. Eu tive que abrir mão de meus sentimentos. Eu tinha de ser ódio. Eu tive que abrir mão de meu ódio. Que foi fácil, porque foi tinha um ano para carregar aquele sentimento ruim. Então que foi fácil abrir mão deles. Mas não sabia que para receber o Espírito Santo tinha que estar limpo. E que o sentimento ruim lá já sujeira, nunca estava a poder nunca receber o Espírito Santo. Tive que abrir mão. Enfim, tive que abrir mão de tudo que ele vida continha, que a vida que estava a prestar. Tive que renunciar a tudo. E só seguir o que era a vontade de Deus. Aí fazer um. Com o tempo, me entender, com o tempo, bata abandonar. Então, decidi não só entregar minha vida, mas sim fazer um voto com Deus no altar. Dizer, Deus, quem me quer crismas, tem que ter vida como tinha. E porque eu não tenho ouvido, durante a pregação, e homens de Deus te dizer que eu tinha que entregar a boa velha vida, eu vou receber uma nova vida de Deus. Então foi nesse propósito que eu fiz essa campanha. Dizer, Deus, me cria uma nova vida para você. Já que as vidas do meu cantito prestar mesmo, então eu creio para você dar-me uma nova vida. Uma vida diferente. Que a partir de hoje eu vivi uma vida com você. Foi um voto que eu fazia com a Deus. Pronto, para lembrar que foi num domingo. Então, antes de receber o Espírito Santo, vamos fazer uma oração. Vamos falar, Deus, realmente você está ali. Já me também está a buscar, já me renunciar, já me fazer tudo o que eu tinha que fazer. Então, hoje nunca pode ser dele da mesma forma. Porque nunca também ficar ali durante um tempo, para de repente como ser invadido por tipo assim, infelicidade, e por ficar ali dentro de você casa mais infeliz. Porque enquanto nunca tinha recebido o Espírito Santo, não era completa. Então, foi nesse dia, no pé do altar, depois da oração do homem de Deus, depois de busca, a primeira coisa que me tive foi me tive tranquilidade. Minha consciência a que acusar mais. Era a primeira vez que me estava sentindo em paz, porque me estava a viver acusado. Minha consciência está a viver para acusar. Então está a viver angustioso. Angústia de se perceber. Nunca tive mais angústia, nunca tive mais peso. Paz, a primeira vez, acho que é a primeira, acho não, tenho certeza que a primeira vez que realmente me estava a sentir o que era paz. Não tinha sentido paz. Eu me senti. Me senti aceito, me senti abraçado, me senti, enfim, me senti, foi um, sim, um recebido. Deus tinha me recebido naquele momento. E eu tive alegria, me experimentar da alegria, do gozo, que foi preciso fazer nada, me estava envolvido, que nenhuma coisa que me senti alegria. Foi uma coisa que durar, tem ainda, não tem nem mesmo, uma coisa que nunca mais tem dentro de mim. E para mim, Espírito Santo, a primeira coisa que ele é para mim é felicidade. mim, Deus dá uma coisa que eu nunca tinha experimentado na minha vida, nunca experimentei em adolescência, nunca experimentei na infância, foi felicidade. Deus preencheu. Ele é tudo para mim, ele é mais importante. Não existe nada, nada na vida mais importante para mim do que o Espírito Santo. É primeiro na minha vida. Ele que está preenchendo, ele que dá-me alegria, ele que dá-me força, ele que está motivando. E, enfim, é tudo para mim. Valeu muito a pena. Coisa que mais vale a pena para mim, modo como costumo dizer, de tudo, ao longo da minha vida, de tudo com que eu vivi, coisa mais importante para mim, Espírito Santo, o momento mais feliz da minha vida foi ter recebido, foi o dia que eu recebi o Espírito Santo. Mudar. Primeira coisa que mudar dentro de mim. Já, primeira coisa, o conchego que é felicidade, não era feliz. E automaticamente dentro de mim já está com aquele peso que eu tinha mais ódio. Eu consegui perdoar em Pai, eu passar toda a minha vida, todo em Pai, uma vida inteira toda em Pai. Mas a partir do momento que eu recebo o Espírito Santo, desaperceber tudo aquele ódio. Aquele sentimento de culpa, aquele sentimento de rancor. Só quem já odiava, já tive muito rancor dentro dele, sabe o quanto ele é pesado, é um sentimento de peso. Então, mudar dentro de mim. Há que ter mais aquele peso, há que ter mais aquele peso. Depois mudar ao redor de mim. Deus abençoa a minha tudo nível, Deus abençoa a minha vida sentimental. Hoje não tenho um casamento abençoado, não tenho vida estável, coisa que eu nunca pensava na minha vida. Eu consegui atingir estabilidade que eu nunca pensava que eu podia atingir na minha vida. Deus tem abençoado em toda a área da minha vida.
7: Prepara o copo com água. Diga-lhe um bocado. Ou também faz uma oração para você.
8: Neste momento, vamos unir a nossa fé. Vamos falar com aquele que tem o poder de nos abençoar.

Senhor nosso Pai, nós pedimos que o Senhor consagre, abençoe este copo com água que esta pessoa tem na mão. E quando essa pessoa beber dessa água, o mal que está nela, as doenças, o sofrimento que está nesse corpo, seja arrancado. Tudo o que faz esse homem, essa mulher sofrer, venha sair. E que esta pessoa seja curada, seja liberta, seja abençoada. Essa pessoa que não aguenta mais o sofrimento na sua vida, ela não aguenta mais a angústia, a dor, que ela receba cura e a mudança de vida agora. Abençoe a todos que oram conosco, muda a vida de cada um, em nome de Jesus, amém e graças a Deus. Nós temos certeza que Deus ouviu a nossa oração, e aí onde você está, Ele transforma a sua vida. Mas não para por aqui, esteja conosco amanhã, quarta-feira, em uma igreja universal mais perto de si. Meu amigo, minha amiga, nós convocamos a todos, você que é membro da igreja, é simpatizante, você que nunca esteve, esteja conosco, porque vai ser uma grande quarta-feira, onde o Espírito Santo vai ser derramado sobre a sua vida. Templo Maior, no Paiol do Coqueiro, na cidade da Praia, você é o nosso convidado a estar ali na nossa sede, ou de Santo Antão a Brava, você pode ligar para 850-0101 para mais endereços. E se você já sabe onde fica uma Igreja Universal, você pode ir até lá. Nós estamos aqui no Sal, na Ilha do Sal, os Pargos, atrás das bombas da Shell, você que mora aqui aos arredores é o nosso convidado. Deus abençoe a todos, continuação de uma boa tarde, até a próxima.